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2: Nos precisamos de mejorar, precisamos de ter muita autocrítica, avaliar o jogo. A sua avaliação é a avaliação de 96 minutos. O jogo não é assim. Há momentos, antes do golo, depois do golo, quando começamos a segunda parte, duplas, ligações, espaços onde nós procuramos, todos os adversários são diferentes. Então, a nossa responsabilidade é avaliar o jogo, autocrítica e melhorar. E é isso o processo que já falei, que é o Mundial da fase de grupos. E nós continuamos e percebo que a atitude dos jogadores é extraordinária e é isso. Acredito muito naquilo que podemos fazer.
1: Os outros dois encontros de Portugal na fase de grupos é contra Uzbequistão em Houston, el 23 de junho, e cierra com Colômbia em Miami, el dia 27.
3: 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Nicolás Echavarría, el antioqueño, tomará la salida a las 12:58 del mediodía, y el bogotano Marcelo Rosso lo hará a la 1:20 de la tarde. El británico Rory McIlroy partirá a las 6:52 de la mañana. El mejor del mundo, Scottie Scheffler, lo hará a las 7:14. Mientras que Colin Morikawa partirá a las 12:14. Y el español John Ram a la 1:09 9 minutos. El defensor del título es el estadounidense J.J. Spieth.